juntos uma canção que nos lembra que foi um alto preço pago para que pudéssemos desfrutar de unidade a partir de tudo que ouvimos. Que o Senhor nos dê a sabedoria para agir dessa forma.

estejam firmados em Cristo, para que possamos andar unidos, juntos. Sabe, meu irmão e minha irmã, se você olhar aí para sua direita e para sua esquerda, você vai ver tanta gente. Temos essa missão de andarmos juntos, unidos. Nada pode nos separar do amor do Senhor. Nada, nada. E agora cabe a nós praticarmos isso, para caminharmos cada vez mais juntos. Por isso eu queria repetir esse trecho da canção, para que seja um compromisso diante do Senhor, dizendo: olha, por mais que hajam adversidades, por mais que hajam tretas, nada irá nos separar. Manteremos nossos olhos em Cristo.

Levanta uma mãozinha pra cima. Um dia João Batista estava batizando e de repente ele olhou lá atrás e disse: aquele lá é o Cordeiro de Deus que tira o pecado do mundo. Ele vos batizará com o Espírito Santo.

Eu sinto a tua presença nesse lugar, Deus. O Senhor não falha. O Senhor não mente. O Senhor não muda. Aleluia.

que começou a boa obra é fiel. Ele não é homem para que minta. Ele não é filho do homem para que se arrependa. Talvez quem olha para você, filho do homem, para que se arrependa.

tô sentindo a presença de Jesus aqui nesse lugar.

te batizar com fogo. E se você deseja ser batizado com esse Espírito, saiba que Ele também é interessado em lhe batizar com fogo, inflamar você, fazer uma tocha viva nas mãos dEle. Então se arde esse desejo no teu coração, aonde você estiver.

falando da morte do rei Uzias. Isaías e o Senhor assentado em um alto e sublime trono. E os serafins clamavam uns para os outros, que eles diziam: Santo, Santo, Santo é o Senhor dos exércitos.

Será que é a resposta para todas as vezes que você disse: Senhor, é a última vez que eu tento. E quando menos esperou, já estava insistindo de novo, acreditando de novo. Já aconteceu isso?

não vai parar. Não é porque você é bom o suficiente. Diga, mas é porque Ele te renova. Ele te renova. E quando você pensar que está fraco, o poder dEle se aperfeiçoa na tua fraqueza. Diga ao fraco, eu sou forte.

Levanta uma mãozinha pra cima. Um dia João Batista estava batizando, e de repente ele olhou lá atrás e disse: aquele lá é o Cordeiro de Deus que tira o pecado do mundo. Ele vos batizará com o Espírito Santo e

entre nós, Senhor. Reacende a tua chama. O fogo sobre o altar continuará.

de Deus nesse lugar. E aonde a presença dele está, meu irmão, não tem como ficar calado. Tem que abrir a boca e dar glória mesmo. Oh, glória a Jesus.

presença gloriosa. Presença que Saul abriu mão, mas Davi não abriu. Quando percebeu que estava ficando sem ela, ele se desesperou e disse: Senhor, não retire de mim o teu Espírito Santo.

até aqui olhando para ti, nós queremos avançar. Tu és Senhor, tu és o autor e consumador da nossa fé. Nós avançaremos contigo, nós pertencemos a ti.

Te adoramos, Jesus.

Aplaude Jesus aí, meu povo.

Yeah.

Eis-nos aqui, Senhor, para erguer um altar de louvor e adoração a Ti. Eis aqui corações contritos e quebrantados diante de Ti. A Ti seja a honra, a glória.

merecedor de toda a glória. Dele, por ele, para ele são todas as coisas. Levante suas mãos e adore.

Tu és o Senhor do tempo.

você enfrentou para estar aqui nessa noite. Eu não sei o que você deixou na sua casa. Eu não sei qual foi o problema e a dor que você teve que guardar no seu bolso para estar aqui hoje. Mas esse ato de coragem e de fé hoje abriu a porta do céu.

Deus abençoe. Que alegria estar com vocês, viu? É uma honra para o Casa USP participar desse projeto tão lindo. Deus abençoe vocês.

Oh Deus, Tu és o meu refúgio, Senhor, o meu Salvador, o meu Redentor, e nós Te adoramos.

te ver. Erga suas mãos nesse lugar e declare: eu creio e verei a glória. Eu creio e verei a glória de Deus.

A geração dos que buscam a face do Deus de Jacó. Ele não é Deus de mortos. Ele é Deus de vivos. O fruto do reino nunca será a beleza exterior. Podemos ser uma geração que pregue e cante muito bem, domine muito bem das melodias, mas se não tivermos uma geração que ora, que ame o secreto, estamos fracassados. Mas ainda existe uma geração que queima por Jesus.

Pegue as suas mãos e contemple, contemple, contemple. Hey. Pegue as suas mãos e deixe.

agora sim, é. Incendeia, Senhor, esta cidade. Incendeia, Senhor, este estado. Incendeia, Senhor, esta nação. E vem incendiar. Vamos lá, junto.

Vamos lá, levante suas vozes, levante suas vozes. Levante suas vozes o mais alto que você puder. E comece a clamar o santo nome do teu Pai. Vem.

0: Tuhanmu.
1: Dios poderoso.

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0: 8:54.
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0: Bom dia, povo de Deus, graça e paz, queridos. Quem está falando aqui é seu amigo Kleber Valentim, diretamente da cidade de Cachoeiro, do Itapemirim, do estado do Espírito Santo. E para mim é uma alegria, é uma felicidade poder começar mais uma manhã juntinhos aqui, adorando o nome do Senhor. Hoje é quarta-feira, 19 de agosto. E o despertar com Deus está no ar. Quarta-feira abençoada. E eu quero começar esta manhã fazendo uma pergunta para você. Você está feliz porque Deus te deu mais um dia? Se está feliz, então glorifica ao Senhor aí. Porque esse é o dia que o Senhor fez. Talvez você tenha acordado até cansado, preocupado. Talvez tenha até uma batalha esperando por você. Ei, mas você acordou. E se Deus te deu mais um dia, é porque ainda existe propósito. Então levante a cabeça, coloque um sorriso no rosto e diga assim, ó, hoje vai ser um dia de bênção, porque Deus está comigo. Você que está em casa, você que está no trabalho, você que está no comércio, você que está no carro, você que está dirigindo, você que está acompanhando aí pelo celular, seja muito bem-vindo ao Despertar com Deus. Bom, e você já sabe, né? Compartilha aí com alguém aí, ou a nossa rádio aí. Chame alguém para ouvir com você aí. Mande para um amigo, né? Aquele amigo que precisa ouvir a voz de Deus, aquele familiar ou aquela pessoa que está precisando de uma palavra de esperança. Mande para ela aí, porque talvez você esteja apenas compartilhando um link. Mas Deus pode usar esse simples gesto para alcançar um coração. E hoje com certeza teremos uma manhã especial. Teremos muitos louvores aqui para alegrar o coração. Teremos momentos de oração e a palavra poderosa de Deus, tá bom? Uma mensagem de fé, de esperança. E eu quero que você fique ligado aí, porque Deus pode falar com você através de um louvor, né? Através de uma palavra, ou até mesmo através de uma oração. Tá bom? Então não saia daí. Aumente o volume, prepare o seu coração e vamos começar essa quarta-feira declarando: a minha semana está nas mãos de Deus, a minha família está nas mãos de Deus, o meu futuro está nas mãos de Deus. Ei, tá no ar aí o Despertar com Deus, onde a palavra desperta a fé, a oração fortalece, o coração fica cheio da presença de Deus. Amém? E aí, com certeza, o programa é para alcançar vidas que precisam ouvir a voz de Deus. É por isso que eu digo bom dia. Deus abençoe você, Deus abençoe sua família e tudo aquilo que você colocar nas mãos do Senhor nessa quarta-feira. Amém? Deus abençoe, vamos juntos, porque Deus tem bênção para nós e uma palavra fresquinha para o nosso coração. Glória a Deus. Queridos, eu ainda quero orar com você neste momento, pedindo aí a permissão de Deus para juntos estarmos adorando a Ele e recebendo aquilo que Ele tem para nossas vidas.
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0: Pai querido, Pai poderoso, neste momento, ó Pai, nos colocamos diante da Tua presença, com nosso coração grato por tudo que o Senhor já fez, por tudo que o Senhor já realizou e por tudo que o Senhor ainda vai realizar. Obrigado, Senhor, porque acordamos com vida, porque recebemos mais uma oportunidade e porque as Tuas misericórdias, elas se renovaram sobre nós. Pai, nós consagramos, ó Pai, ao Senhor esta semana, esta manhã, este programa, cada ouvinte, ó Pai, que está conectado conosco, cada louvor que será tocado, cada palavra que será ministrada e cada oração que será feita, Pai. Que tudo seja para a Tua glória, Pai. Para a glorificação do Teu santo e poderoso nome, Pai. Pai, entra em cada casa neste momento. Visita agora cada pessoa que está nos ouvindo, ó Pai. Passeia por cada quarto, ó Pai, desta casa. Visita, ó Pai, cada família. Eu sei que o Senhor é um Deus que nos conhece, um Deus que nos sonda, um Deus que sabe tudo, ó Pai, que nós precisamos. E Tu sabes, ó Pai, quem acordou preocupado hoje, sabe quem está enfrentando uma luta, sabe quem está chorando agora nesse momento, ó Pai. Eu sei que sou um Deus que pode consolar, é um Deus que tem todo o poder, é o Deus que é o El Shaddai, o Todo-Poderoso. E eu tenho certeza que tem pessoas nesse momento, Pai, que está esperando um milagre. E nessa manhã, Pai, eu te peço, renova as forças, dá alegria, Pai, dá coragem, derrama paz, Pai, manifesta, Pai, a tua cura, Pai. Abre portas, ó Pai, de provisão. E eu sei que sou um Deus, ó Pai, que pode trazer para famílias, lares, relacionamento, ó Pai, reconciliação. Então faça isso, ó Pai, nesta manhã. E que o nome do Senhor seja glorificado, ó Pai. Ah, Pai, essa pessoa que, quem sabe, está decepcionada, frustrada, angustiada, pensando até, Pai, em desistir, segura, ó Pai, pelas mãos e mostre que ainda existe esperança. Abençoa, Pai, todas as famílias, Pai, que estão acompanhando esse programa, Pai. Guarda, Pai, cada um, Pai. Guarda aqueles, Pai, que estão saindo para o trabalho, Pai. Aqueles que estão já viajando ou vão pegar a viagem, dirigindo, Pai. Livra, Pai, dos acidentes. E que o Senhor está lá chamando, e ralaba, subnai. Assim como eu estou sentindo o teu poder aqui, a tua glória, também acompanha os teus filhos, ó Pai, em tudo que eles fizeram, Pai. Visita os hospitais, ah, Pai, cada paciente, ah, Pai, ser com os médicos, ó Pai, com os profissionais que estão cuidando, ó Pai, de vidas agora, neste momento, que o Senhor esteja lá junto com eles, ó Pai, fazendo aquilo que só o Senhor pode fazer, ó Pai. E eu sei que sou um Deus do impossível e não tem nada impossível para Ti. Portanto, ó Pai, faça a Tua obra, realiza a Tua obra, Pai. Prepara o nosso coração também nesta manhã, Pai, para receber a Tua palavra. Que esta manhã, Pai, não seja apenas mais uma manhã, mas que seja uma manhã de encontro contigo, Pai. Ah, Pai, fortaleça, Pai, vidas. Ah, Pai, consola vidas, Pai. Cura, Pai. E salva também, porque o Senhor continua salvando, o Senhor continua libertando, o Senhor continua transformando, Pai. Ah, Pai, e eu te peço nesta manhã, Pai, que o Senhor venha trabalhar. E o Senhor tem total liberdade aqui neste programa para fazer a Tua vontade. A Tua vontade esteja em primeiro lugar em nossas vidas. E assim nós entregamos, ó Pai, toda essa programação nas Tuas mãos. Entregamos a nossa família, o nosso trabalho, os nossos planos, os nossos sonhos, as nossas preocupações. Entregamos a Ti para que o Senhor entre na frente, ó Pai, e dirija os nossos passos. E que as mãos poderosas do Senhor continuem estendidas sobre as nossas vidas, ó Pai, fazendo aquilo que está no Teu coração, que é a vontade do Senhor. Eu sei que a vontade do Senhor, ela é boa, perfeita e agradável. E receba, Pai, nesta manhã, toda honra, toda glória e todo louvor, em nome de Jesus. Amém e amém e amém. Glória a Deus.

Glória a Deus, canção abençoada, Hosana, de Gabriela Rocha, né? E vamos aí sentindo a presença de Deus, sentindo a glória de Deus. Eu já quero aqui deixar um abraço aí para todos aí que estão conectados, né? E adorando o nome do Senhor aí. Que Deus abençoe a tua vida, Deus abençoe a tua casa, para você que está em casa, para você que está no trabalho, Deus abençoe o seu trabalho, né? Para você que está viajando, Deus abençoe a sua viagem, Deus abençoe o que você estiver fazendo e onde você estiver, amém? Que Deus esteja aí com você, fazendo o melhor, amém? Que com certeza Ele sempre faz o melhor para nossas vidas. Então, quero já mandar um abraço aqui para todos que estão ligados aí. E quero mandar um abraço aqui para o nosso irmão Jonatas, que está ligado aí desde cedo aí, acompanhando aí a Worship God, né? E ele mandou aqui uma mensagem aqui dizendo assim: bom dia ao pastor Kleber Valentim e a todos. Graças a Deus, mais um dia. Eu quero hoje oferecer um louvor à minha abençoada sogra, pastora Kelly Castiglione. Amém. Graças a Deus. Sogra. Pastora Kelly Castiglione. Amém. Graças.

Mas hoje está ligadinho desde cedo aí também na Worship God. Deus abençoe, meu querido. Um forte abraço. Quero mandar um abraço também para a missionária Patrícia. Ela mandou mensagem aqui que está em viagem, né? Indo para Mimoso, né? Com a filha. Deus abençoe a viagem, tá bom, irmã missionária? Que a mão forte do Senhor esteja estendida aí de uma maneira especial, fazendo aquilo que só Ele pode fazer por vocês aí, amém? Forte abraço para a irmã, para a filha. Mando um abraço também para a missionária Marinha, né? Para o Lucas Ribeiro, evangelista Lucas Ribeiro. Que Deus abençoe toda a família aí, amém? Sejam abençoados aí, todos os irmãos aí de Santa Angélica, que estão sempre ligadinhos conosco aí, acompanhando a nossa programação. Deus abençoe a vida de vocês, amém? Sejam abençoados em nome de Jesus. Quero mandar um abraço também para a nossa irmã Vilma Moraes, lá do estado do Ceará. Que Deus continue abençoando em nome de Jesus. E ela está pedindo um louvor aqui também. Depois estaremos pedindo, atendendo o pedido dos amados aí. Ela está pedindo aqui, ó. Eu só quero adorar com gesto fino. E ela está oferecendo aí a todos os ouvintes. Amém? Deus abençoe nossa irmã Vilma. Quero mandar um abraço aqui também para a pastora Kelly, né? Que ela está sempre ligadinha conosco aqui. Ela mandou mensagem aqui também, ó. Bom dia, povo de Deus. Graça e paz a todos. Hoje vou oferecer o louvor para todos os ouvintes e para as irmãs lá em Itaoca Pedra, em especial a irmã Eliane Gomes e a irmã Luciana, minhas princesas lindas. Louvor abençoado para minha madrinha Ivone, lá em Maricá, Itaipuaçu. Falei certo? A língua enrolou um pouquinho. Itaipuaçu. Eu acho que é isso, né? E com toda a família lá. Deus abençoe. Também a nossa irmã Miriam. Deus abençoe. Nossa irmã Miriam também está aqui, né? Ligadinha também no programa. Deus abençoe. Um forte abraço para toda a família, né? Para o presbítero Elcino, para o Ramon, para a Érica, que está lá em Guarapari também. Que Deus abençoe a todos, em nome de Jesus. A nossa irmã Laíde também está ligadinha aqui. Deus abençoe, irmã Laíde. Forte abraço para toda a família também. Para a irmã Márcia, para o Gustavo. E ela está aqui. Bom dia, paz do Senhor. Pastor, gostaria de ouvir gratidão e ofereço para todas as irmãs do conjunto Caminhando com Jesus. Amém. Vai meu abraço aí também para o conjunto Caminhando com Jesus, ali da nossa congregação. Deus abençoe, em nome de Jesus. E pastora Kelly também aqui, ó, louvor abençoado para a irmã Isabel, que está ouvindo e recebendo a bênção da palavra do Senhor também, Jesus, hoje, juntamente com sua família, lá no bairro São Lucas. Deus abençoe, um forte abraço aí para o bairro São Lucas. Deus abençoe os amados, também muito obrigado também pela companhia. E a nossa irmã Miriam também está mandando um abraço para o presbítero Elcino. Deus abençoe, meu querido. Que a mão forte do Senhor continue estendida aí sobre a casa de vocês, abençoando em nome de Jesus. Amém? Então vamos adorar o nome do Senhor. E quero dizer para você que daqui a pouquinho estaremos ministrando a palavra de Deus. Vamos tocar mais um louvor, porque já são 9:25 e não podemos perder tempo. Deus tem uma palavra para o nosso coração nessa manhã. Você crê nisso? Se você crê, então compartilhe o link da rádio com mais alguém que você deseja também que seja abençoado nesta manhã. E você pode ser um canal de bênção para alguém ouvir uma palavra poderosa de Deus nessa manhã. Então faça isso, compartilhe o link aí, né? Manda para alguém aí, né? Alguém da família, ou quem sabe coloque aí no grupo do WhatsApp aí, no grupo da igreja, né? No grupo da família, ou no grupo dos colegas de trabalho aí. Seja abençoador. Deixa Deus te usar nesta manhã aí, que após este louvor agora, iremos ministrar a palavra de Deus, tá bom? E Deus pode te usar nesta manhã para abençoar uma pessoa também. Quem sabe pessoa que já está pensando até em parar, estacionar, puxar o freio de mão. E Deus vai usar a sua vida para falar com essa pessoa nessa quarta-feira abençoada que Ele preparou para nós. Amém? Se você então está sendo abençoado com as ministrações, então abençoe alguém também. Amém? Às vezes você não pode ir até essa pessoa falar de Deus, mas você pode ser canal. E através do link da rádio, nenhuma pessoa pode ser abençoada em nome de Jesus. Então vamos lá, vamos a este louvor. E depois da palavra de Deus, nós estaremos aí
atendendo o pedido dos amados, tá bom, meus queridos? E aqueles que eu não consigo às vezes falar o nome aqui, né, que às vezes é pouco tempo e é muita gente que manda mensagem, às vezes eu não consigo acompanhar.

me perdoe, mas meu abraço e muito obrigado aí por estar ligados junto conosco aí, tá bom? Deus abençoe. Então vamos lá, adorar o nome do Senhor.

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1: Para você que ligou o seu aparelho agora, você está acompanhando aí o programa Despertar com Deus. E eu quero chamar a sua atenção neste momento para meditarmos na palavra de Deus. E hoje, a mensagem que eu deixo para você aqui, se eu fosse colocar um tema, eu colocaria: Deus ainda está escrevendo a sua história. Jeremias capítulo 29, verso 11, diz assim, ó: porque eu bem sei os pensamentos que penso de vós, diz o Senhor, pensamentos de paz e não de mal, para vos dar o fim que esperais. Queridos, hoje eu quero falar com alguém que talvez esteja vivendo uma fase que não entende. Que às vezes nós não entendemos o que Deus está fazendo. Fazemos planos, sonhamos, oramos, esperamos, mas as coisas não acontecem como a gente imagina. E talvez, dependendo da situação, você até pergunta: Deus, onde o Senhor está? Por que que isso aconteceu comigo? Por que a porta fechou? Por que que eu estou passando por esse deserto? E é justamente para você que Jeremias 29:11 aqui, ó, traz uma mensagem poderosa. Deus ainda está escrevendo a sua história. Ei, o que você está vivendo hoje não é o capítulo final. A circunstância atual do presente, ela não determina o seu futuro. A dificuldade hoje, ela não cancela o propósito de Deus na sua vida. E o lugar onde você está agora não significa que é o lugar onde você vai terminar. Olha o que Deus está dizendo aqui, ó, nesse versículo. Eu bem sei os pensamentos que penso de vós. Em outras palavras, Deus está dizendo: eu sei o que eu estou fazendo. Talvez você não saiba, mas Deus sabe. Deus sabe o que você não sabe. O versículo começa assim, ó: eu bem sei. Que palavra maravilhosa. Ei, Deus sabe. Talvez você não sabe como vai pagar, né? Deus sabe. Talvez você não sabe como vai resolver. Deus sabe. Talvez você não sabe quando vai chegar a resposta, mas Deus sabe. Você não sabe como a história vai terminar. Deus sabe. E quando entendemos isso, queridos, existe uma paz dentro de nós. Ei, nós não precisamos conhecer todos os detalhes. Nós precisamos simplesmente confiar naquele que conhece todos os detalhes. Simples assim. Aqui nesse versículo, lemos aqui, Jeremias estava falando com o povo no exílio. Jeremias estava falando com o povo de Israel que estava no exílio da Babilônia. Eles estavam longe de casa, perdidos. Estavam vivendo uma realidade que não escolheram. Provavelmente eles começaram a perguntar: quando que isso vai acabar? Será que Deus ainda está conosco? E aí Deus manda uma mensagem através de Jeremias: eu sei os pensamentos que tenho a respeito de vocês. Que coisa poderosa, queridos. Sabe por quê? Eles estavam em um lugar difícil, mas Deus ainda tinha planos. O exílio era uma fase, não era o destino final. E isso precisa entrar no coração de alguém hoje. A sua fase atual não é necessariamente o seu destino final. E sabe o que eu digo para você? Não confunda processo com abandono. Essa é uma das maiores armadilhas durante os períodos difíceis. Quando estamos passando por luta, a gente começa a pensar: será que Deus me abandonou? Mas nem sempre o processo significa abandono. Às vezes Deus está trabalhando justamente durante o processo. Não foi assim com José? José passou pela prisão. Mas Deus estava preparando o que para ele? O palácio. Davi, ele passou pelo deserto, mas Deus estava preparando o que para ele? O trono. Moisés passou pelo deserto, mas Deus estava preparando o libertador. O povo passou pelo deserto, mas Deus estava conduzindo para a promessa. O deserto pode ser parte do caminho, mas não precisa ser o seu destino. Imagine você lendo um livro e você chega a um capítulo ali difícil, onde a personagem perde tudo. Parece que não existe saída. Aí você fica angustiado e pensa: como que essa história vai terminar? Mas existe uma diferença entre você e o autor do livro. Você está lendo apenas um capítulo. O autor conhece já o final. Ele sabe o que vai acontecer depois. Ele sabe que aquele momento difícil faz parte de uma história maior. Assim é a nossa vida com Deus, querido. Nós enxergamos apenas o capítulo de hoje. Deus, ele conhece o livro inteiro. Você está olhando para a página da dificuldade. Deus está olhando para a história completa. Ei, por isso que eu digo para você: não joga o livro fora porque você não gostou de um capítulo. É. Não abandone a fé porque o capítulo atual está difícil. Deus ainda está escrevendo a sua história. E ele está dizendo aqui, continua dizendo: pensamento de paz e não de mal. Isso, queridos, não significa que nós nunca teremos problemas. Significa que os problemas não anulam o propósito de Deus na nossa vida. Porque Deus, ele não perde o controle. Ele continua sendo Deus. Talvez você esteja atravessando aí uma tempestade, mas Deus continua no barco. Talvez você esteja passando pelo vale, mas Deus continua caminhando com você. Talvez você esteja no deserto, mas Deus continua sendo a sua fonte. A sua situação, querido, não define quem você é. Talvez você hoje está se sentindo derrotado. Mas você não é a sua derrota. Você não é o seu problema. Você não é o seu passado. Você não é aquilo que alguém falou sobre você. Você é alguém que Deus conhece. E Deus está declarando para você nesta manhã: eu sei os pensamentos que penso de vocês. O mundo, ele pode ter uma opinião sobre você, mas a opinião de Deus é maior. E é ela que prevalece. Quando nós deixamos, quando nós damos a liberdade. Porque Deus, ele tem um futuro preparado para nós. Não é isso que fala aqui o versículo? Para vos dar o fim que esperais. Deus estava dizendo para o povo: essa história não termina aqui. Talvez você esteja vivendo um aqui, presente, mas Deus está preparando um depois, futuro. Hoje pode ser dia de luta, mas amanhã pode ser o dia do testemunho. Hoje você pode estar chorando, mas Deus pode transformar suas lágrimas em testemunho. Talvez hoje você esteja esperando, mas a resposta pode estar mais perto do que você imagina. E o conselho que eu te dou: não tome decisões definitivas por causa de uma fase temporária. Porque às vezes essa fase, ela pode até fazer você pensar que não vai mudar. Mas cuidado. Você não pode tomar uma decisão definitiva baseada em uma situação temporária. Não desista da família porque ela está passando por uma crise. Não desista do seu ministério porque você está cansado. Não desista da fé porque você está esperando. Não desista de orar porque ainda não veio a resposta. Não desista do propósito porque o caminho ficou difícil. O capítulo difícil não é o livro inteiro. Nós sabemos que a Bíblia fala: no mundo tereis aflições, mas tende bom ânimo, porque eu venci o mundo. E nós precisamos entender, porque Deus, ele não prometeu ausência de luta. E esse versículo que nós lemos aqui de Jeremias 29:11 não significa que nós nunca teremos problema. Significa que mesmo nos problemas, eu tenho um propósito. E lá em João 16, verso 33, que vai dizer esse versículo que eu falei aqui, que no mundo nós teremos aflições. A promessa não é ausência de batalha. A promessa é: você não estará sozinho na batalha. Porque Deus, ele trabalha mesmo quando a gente não vê. Porque às vezes nós tem processos que nós conseguimos ver, mas existem processos invisíveis. Você planta uma semente, no dia seguinte parece que nada aconteceu, mas debaixo da terra existe movimento. A raiz está crescendo, a vida está começando. Você não vê, mas está acontecendo. Assim também é com Deus. A gente ora e às vezes não vê nada, mas continua orando. Espera só um pouquinho. Às vezes parece que nada mudou, mas talvez Deus está trabalhando onde seus olhos não conseguem enxergar. O silêncio de Deus, ele não significa a ausência de Deus. Ele trabalha também no silêncio. José, ele não entendia os processos, né? Não foi assim? Ele recebeu sonhos de Deus, mas depois de ter recebido sonhos de Deus, ele foi vendido pelos seus próprios irmãos. Foi escravo, foi injustiçado, foi preso. Imagine se José tivesse pensado como a gente pensa hoje: Deus me abandonou. Mas o que parecia uma sequência de derrotas era parte do caminho para o cumprimento do propósito. Anos depois, José pode dizer: vós intentaste o mal contra mim, porém Deus o tomou em bem. Está lá em Gênesis 50:20. Que declaração! Deus sabe transformar situações que parecem destruição em instrumento para cumprir os seus propósitos. Talvez hoje você esteja no meio do processo. Talvez você esteja se perguntando: por que Deus está permitindo isso? E talvez ainda não existe uma resposta. Mas confie, porque existe uma coisa que você pode saber: Deus, ele não perdeu o controle da sua história. Ele continua escrevendo a sua história. Ele conhece o começo, o meio e o fim. Deus não esqueceu de você. Quem sabe você há muito tempo vem orando, há muito tempo está esperando. E às vezes a espera, ela traz cansaço para nós, não é isso? Mas lá em Isaías 49, verso 15 e 16, nos lembra que Deus não se esquece dos seus. Ei, o tempo de Deus não é o nosso tempo. Mas o atraso que você enxerga hoje não significa esquecimento. Deus, ele continua trabalhando. E o que nós podemos fazer enquanto esperamos? O contexto de Jeremias 29 aqui é muito interessante. Deus disse ao povo para continuar vivendo, construir casas, plantar, formar famílias, buscar a paz da cidade. Ou seja, continue vivendo enquanto espera. Não coloque a sua vida em pausa. Continua trabalhando, continua orando, continua servindo, continua amando, continua buscando a Deus. Enquanto você espera a promessa, viva o propósito. Não deixe o futuro roubar o seu presente. Porque algumas pessoas estão tão preocupadas com amanhã que não conseguem viver o hoje. Aí às vezes pensa assim, fica aquelas frases: quando isso acontecer eu vou ser feliz, ou quando eu conseguir aquilo eu vou descansar, ou quando Deus responder eu vou começar. Mas Deus, Ele quer trabalhar hoje. Hoje é dia de viver. Hoje é dia de agradecer. Hoje é dia de servir. Hoje é dia de amar. Hoje é dia de buscar a presença. Porque Deus, Ele tem planos, mas nós precisamos confiar. Confiar que Deus tem um plano para mim. Às vezes, querido, nós tentamos encaixar Deus nos nossos projetos. Mas a oração correta, sabe o que é? Senhor, encaixa a minha vida no teu propósito. Sabe por quê, querido? Os nossos planos, eles são limitados. Os planos de Deus, eles são maiores. Talvez alguém esteja sofrendo hoje porque uma porta fechou. Mas eu digo para você, porta fechada não significa história encerrada. Pode significar redirecionamento, mudança de rota. Pode significar proteção, livramento de Deus. Pode significar preparação, Deus te preparando. Pode significar que Deus tem algo diferente para você. Então não, eu digo para você, não chore pela porta fechada hoje. Não chore pela porta que Deus fechou. Só pergunte a Deus: Senhor, qual é a próxima porta? Fé, queridos. Confiança em Deus. Porque quando nós não entendemos, nós precisamos confiar e pensar além. Pensar naquilo que Deus pode programar para nossas vidas. Lá em Provérbios 3:5 diz assim: confia no Senhor de todo o teu coração e não te escribes no teu próprio entendimento. Ei, nem tudo será explicado. Vai existir momentos em que teremos que simplesmente confiar. E fé é isso, confiar quando não entendemos. Você não precisa compreender tudo para continuar. Precisa apenas saber: Deus está comigo. É o suficiente. Que nós sabemos que Deus pode fazer novas todas as coisas. E talvez hoje você está olhando para a sua história e pensando: já estraguei tudo. Ei, mas Deus é especialista em recomeço. Pedro negou Jesus, mas foi restaurado. Davi, ele caiu, mas se arrependeu. O filho pródigo voltou e encontrou o pai esperando. Talvez você precisa recomeçar. Comece novamente com Deus. A sua história ainda não terminou. E é por isso que essa mensagem hoje está falando diretamente com você. Você que está cansado. Você que está pensando em desistir. Você que está até dizendo: não sei mais o que fazer. Eu digo para você, Deus está mandando dizer para você: a sua história ainda não terminou. Ei, o capítulo atual, ele pode ser difícil, mas Deus ainda está escrevendo a sua história. A lágrima pode fazer parte do capítulo, mas a luta pode fazer parte do capítulo. A espera, ela pode fazer parte do capítulo, mas o autor ainda está trabalhando. E eu digo para você nesta manhã: confie no autor. Esse versículo que nós lemos aqui não é apenas um versículo bonito, um versículo para colocar em uma parede ou num lambeiro de um caminhão. Isso aqui é uma declaração de confiança. Deus está dizendo: eu sei. Você não sabe, mas Deus sabe. Eu tenho pensamentos. Talvez você esteja sem planos, mas Deus tem. Deus tem pensamentos de paz. Você talvez esteja vivendo guerra, mas Deus continua sendo a paz para vos dar um futuro. Você olha para o presente, Deus olha para o futuro. Querido, querida, se você está passando por um momento difícil, eu quero convidar você a fazer uma oração simples. Diga para o Senhor: Senhor, eu não entendo tudo o que está acontecendo, mas eu confio em Ti. Eu não sei como essa história vai terminar, mas sei que Tu sabes. Eu não consigo enxergar o futuro, mas eu sei que o meu futuro está em Tuas mãos. Eu não sei por que essa porta fechou, mas eu confio que o Senhor sabe. Eu não sei por que estou passando por esse deserto, mas continuarei caminhando contigo. Eu não vou desistir, eu não vou abandonar a fé, eu não vou parar de orar, porque acredito que o Senhor ainda está escrevendo a minha história. E hoje, nesta quarta-feira, agora, 9:56, dia 19 de agosto de 2026, Deus manda dizer para você: não pare no meio do capítulo. O autor ainda está escrevendo. Talvez você esteja no capítulo da luta, mas continua lendo. Talvez esteja no capítulo da espera, continue. Talvez esteja no capítulo das lágrimas, continue. Porque Deus, Ele conhece o final. E a sua história está nas mãos de Deus. A última palavra ainda não foi escrita. Então levante a cabeça. Continue caminhando, continue acreditando, continue orando, continue buscando. Porque Deus ainda está escrevendo a sua história. E os planos deles continuam sendo maiores do que o capítulo que você consegue enxergar hoje. Que Deus abençoe a sua vida, sua casa, toda a sua família. Não desista. O capítulo de hoje não é o final da sua história. Deus ainda está escrevendo. Eu quero orar com você ainda. Onde você estiver, você pode orar comigo. Você que ouviu a palavra, e a palavra falou no teu coração. Então agora chegou o momento de você falar com Deus. Eu vou falar daqui e você vai falar daí também. Se você não pode falar em voz alta, fala no pensamento, que Deus, Ele conhece o teu pensamento. Mas vamos orar neste momento.
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1: Pai querido, Pai poderoso, neste momento, Pai, estamos mais uma vez na Tua presença, Pai. E eu sei que o Senhor está ouvindo a nossa oração, ouvindo o nosso clamor. E aprendemos aqui, ó Pai, que a nossa história ainda não terminou. Independente do capítulo que estamos vivendo, o capítulo que estamos vivendo hoje não é o capítulo final, porque o Senhor continua no controle. E eu sei, ó Pai, que existem pessoas nos ouvindo nesse momento que estão vivendo um capítulo difícil. Alguém está chorando neste momento. Tem alguém que está esperando uma resposta. Tem alguém enfrentando uma enfermidade. Alguém preocupado com a família. Alguém passando, Pai, por dificuldade financeira. Alguém que não sabe qual o caminho a seguir. E quem sabe pessoas até sem esperança, Pai. Pessoas que perderam a esperança. E hoje eu te peço, Pai, renova a esperança dessa pessoa. Que ela possa ouvir a tua voz e saber que o Senhor ainda está trabalhando. Que o Senhor não esqueceu dela. Que o Senhor não esqueceu dele. Senhor, nós entendemos, ó Pai, que às vezes nós não entendemos todos os teus caminhos. Mas, ó Pai, nós escolhemos confiar. Porque nós não sabemos como será o amanhã, mas sabemos que o nosso amanhã está nas tuas mãos. Não sabemos, ó Pai, como o problema será resolvido, mas sabemos que tu és poderoso para fazer aquilo que nós não conseguimos fazer. Pai, ensina-nos a confiar em ti, ó Pai, quando não entendermos. Ensina-nos a permanecer, Pai, quando a resposta demorar. Ensina-nos a continuar quando estivermos cansados, ó Pai. Ensina-nos, Pai, a esperar quando quisermos correr. E não permita, Pai, que abandonemos a fé por causa de um capítulo difícil. É assim, Pai, como José passou pela prisão antes de chegar ao propósito, como Davi passou pelo deserto antes de chegar no trono, como, Pai, o povo passou pelo deserto antes de chegar à promessa, ajuda-nos a entender que processo não é abandono, Pai. E talvez, ó Pai, muitas pessoas hoje estão no meio do processo, mas eu sei que o Senhor continua conosco. Pai, te peço que visita cada família que está ouvindo essa oração neste momento. Cada lar. Restaura, Pai, casamentos. Aproxima pais e filhos. Fortalece, Pai, aqueles que estão cansados. Consola, Pai, aqueles que estão chorando. Traz paz para os lares que estão enfrentando conflitos, ó Pai. Visita, Pai, enfermos neste momento. Estende as tuas mãos sobre cada pessoa, Pai. Aqueles que estão internados, aqueles que estão em casa, fazendo o tratamento, aqueles que estão aguardando, Pai, uma resposta médica de um laudo. Dê força, Pai. Dê paz. Dê esperança. Concede sabedoria, Pai, a todos aqueles, ó Pai, que são profissionais, ó Pai, na área da saúde, que estão cuidando, ó Pai, de vidas. Dê força, saúde também aos teus filhos. Abençoa também, ó Pai, aqueles que estão enfrentando dificuldades financeiras. Abre porta, Pai. Traz provisão. Ensina, Pai, nos a confiar que o Senhor continua sendo o nosso provedor, o Jeová Jiré, o Deus da providência. E eu sei, Pai, que há pessoas nesse momento que perderam uma oportunidade. Estão pensando, Pai, que tudo acabou. Mostra a elas, Pai, que uma porta fechada não significa o fim de uma história. Há pessoas, Pai, que estão vivendo momentos de silêncio. Mostra, Pai, que o silêncio do Senhor não significa que o Senhor está ausente. Há pessoas, Pai, que estão esperando há muito tempo. Dá perseverança, Pai. Há pessoas também, Pai, que precisam recomeçar. Dá coragem, Pai, para começar novamente. E nós colocamos, Pai, o nosso futuro nas tuas mãos. Nós não conhecemos, ó Pai, o final da nossa história, mas nós conhecemos o Senhor, que é o autor. Aleluia. E nós sabemos, ó Pai, que tudo está nas tuas mãos e o Senhor está no controle. Por isso, ó Pai, nós não vamos desistir. Nós não vamos parar. Nós não vamos abandonar a fé. Nós vamos continuar orando, buscando, confiando, porque o Senhor está escrevendo a nossa história. E nós cremos em ti, ó Pai. Cremos no teu poder. E entregamos tudo nas tuas mãos. Em nome de Jesus. Amém e amém e amém.

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0: 10:10. 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

Que louvor abençoado aí, foi um pedido aí da nossa irmã Vilma do estado do Ceará, né? E acabamos de ouvir aí, Eu Só Quero Adorar, na voz de Gerson Rufino. E essa canção, ela encaixa aí direitinho aí com a palavra que nós acabamos de ministrar, né? Porque mesmo quando nós não entendemos o que Deus está fazendo, existe uma decisão que podemos tomar: eu só quero adorar. E talvez você esteja vivendo um momento que não consegue explicar. Talvez esteja esperando uma resposta, como eu disse, enfrentando uma luta. E como eu disse, passando por um capítulo difícil da sua história. Mas a nossa adoração não pode depender das circunstâncias. Eu adoro quando a porta abre, eu adoro quando a porta fecha, eu adoro quando eu entendo, eu adoro quando eu também não entendo, eu adoro quando eu recebo, eu adoro enquanto espero. Porque Deus continua sendo Deus em todos os momentos, queridos. A Bíblia diz lá em Abacuque 3, 17, 18, que mesmo quando não houvesse fruto na figueira, nem produção nos campos, o profeta ainda poderia dizer: todavia eu me alegrarei no Senhor. Isso é adoração verdadeira. Adorar não é negar a luta, é declarar que a luta não é maior do que o nosso Deus. Então, querido, talvez hoje você esteja passando aí por um capítulo que não entende, mas continue adorando. Porque Deus ainda está escrevendo a sua história, glória a Deus. E quando Ele escreve, nós podemos fazer uma escolha: Senhor, eu não sei como essa história vai terminar, mas eu só quero te adorar. E que essa canção, ela permaneça durante toda essa quarta-feira aí no seu coração. Amém, queridos? Aleluia. Adore a Deus na espera. Adore na luta, adore na vitória. Adore sempre. Adore todos os dias. Vamos então para mais um louvor aí que foi pedido também, né? Eu não sei se eu vou conseguir atender a todos aqui, queridos, porque eu estou com dificuldade aqui para baixar música. Às vezes música eu não tenho aqui no meu repertório aqui, né? Ou na minha playlist. Não tem como eu passar hoje, tá bom? Vou ficar devendo aos irmãos aí. Já são 10 horas e 17 minutos. Mas vamos atender mais um pedido aí. Eu creio que é da Diaconisa Rosa, que nos pediu aí Não Me Deixe Esquecer, com Valesca Maíssa. Então vamos adorar a Deus com este louvor aí. E quero oferecer para todos aí que estão ouvindo aí, também todos que estão acompanhando a nossa programação, seja abençoado aí nessa manhã e que Deus te abençoe. Tenho certeza que Deus já falou o teu coração. Então é, muito obrigado aí pela companhia, muito obrigado aí pela audiência, tá bom? Quero mandar um abraço aqui também para o Diácono André, né? Que Deus abençoe, meu querido, ele tá ligadinho lá também, né? Então ouça essa canção aí que foi pedido pela Diaconisa Rosa, né? Não Me Deixe Esquecer, louvor de Valesca Maíssa. E ela tá pedindo também oração pelo nosso irmão Luciano, né? Estamos em oração, tá bom, filha? Deus, Ele está no controle de todas as coisas, em nome de Jesus. Então vamos lá, adore o nome do Senhor com essa canção aí, seja abençoado, em nome de Jesus.

Glória a Deus, mais uma canção abençoada. Canção na voz de Valesca Maíssa, Não Me Deixe Esquecer. E essa música ela nos leva a uma oração muito necessária. Senhor, não me deixe esquecer quem tu és, que tu já fizeste e de onde tu me tiraste. Sabe por quê, querido? Quando chega as lutas, é muito fácil olhar para o problema e esquecer das promessas. É fácil olhar para a porta fechada e esquecer das portas que Deus já abriu. É fácil lembrar daquilo que está faltando e esquecer de tudo aquilo que Deus já fez. Mas hoje nós precisamos parar e lembrar que Deus continua sendo Deus. Talvez você esteja vivendo aí um momento difícil, mas não se esqueça das vezes em que o Senhor sustentou você. Não se esqueça das orações que Ele respondeu. Não esqueça dos livramentos. Não esqueça dos milagres. Não esqueça de quantas vezes você pensou que não conseguiria, mas Deus te sustentou. O salmista, ele vai declarar lá em Salmo 103, verso 2: bendiz, ó minha alma, ao Senhor, e não te esqueças de nenhum de seus benefícios. Que palavra poderosa, não se esqueça. Quando a luta vier, lembre-se da fidelidade de Deus. Quando o medo aparecer, lembre-se de que Ele já esteve com você antes. Quando a resposta demorar, lembre-se que Deus continua trabalhando. E quando você não entender o capítulo que você está vivendo, lembre-se, Deus ainda está escrevendo a minha história. Não foi isso que Deus falou hoje? Aleluia. Queridos, que faça dessa canção aí uma oração hoje. Senhor, não me deixe esquecer de ti no meio da correria. Não me deixe esquecer da tua fidelidade quando eu estiver enfrentando uma luta. Não me deixe esquecer que até aqui o Senhor me sustentou. Porque quem se lembra do que Deus já fez consegue continuar confiando no que Ele ainda vai fazer. Não esqueça, Deus foi fiel ontem, está sendo fiel hoje e continuará sendo fiel amanhã, tá bom? Não esqueça disso. Canção abençoada, glória a Deus. Aleluias.

Glória a Deus. Queridos, Deus está falando conosco nessa manhã. Ele falou mais uma vez através desse louvor. Falou para quem está vivendo um momento de dor, um momento de espera. Está em lágrimas. Porque eu sei que existem momentos em que nós não conseguimos explicar o que estamos sentindo. Há lágrimas que ninguém vê. Há batalhas que ninguém conhece. Há orações que são feitas em silêncio, apenas entre nós e Deus. Mas Deus também está presente quando nós choramos. A nossa lágrima, ela não significa falta de fé. Às vezes chorar de Deus também é uma forma de oração. O salmista, ele declarou lá no Salmo 56, verso 8: põe as minhas lágrimas no teu odre. Não estão elas no teu livro? Queridos, Deus vê a lágrima que ninguém vê. Talvez você tenha até chorado escondido. Talvez tenha entrado no seu quarto, fechado a porta e perguntado: Senhor, até quando? Mas eu quero lembrar você nessa manhã. Deus, ele não despediça nenhuma lágrima. Ele conhece a sua dor. Ele conhece o motivo do seu choro. Conhece também o momento em que essa lágrima vai se transformar em testemunho. Salmo 30, verso 5 diz que o choro pode durar uma noite, mas a alegria, ela vem pela manhã. Então, se você está chorando hoje, não desista. Continue orando, continue confiando, continue adorando, porque a noite, ela não dura para sempre. E o mesmo Deus que está presente no seu choro, ele também estará presente quando chegar a sua vitória. Talvez ninguém esteja vendo as suas lágrimas, mas Deus, ele está vendo. Hoje ele está dizendo ao seu coração: eu estou com você, continue, a sua história ainda não terminou. E que essa canção, ela tenha sido para você mais que um louvor. Tenha sido uma mensagem para a tua alma. Quando eu chorar, continuarei confiando em Deus, porque sei que Ele está comigo. Deus abençoe. Aleluias. Sei que Deus está falando com alguém nesta manhã. Enxugue essas lágrimas. Enxugue essas lágrimas. Deus está aí pertinho de você, colhendo essas lágrimas. Aleluias.

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1: Hora certa, Worship God.
2: 10:48.
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Glória a Deus. É isso aí, queridos. Nós estamos chegando aí ao término da nossa programação. Final de mais uma edição do Despertar com Deus. E eu quero aqui agradecer a todos aí, a cada pessoa que esteve conosco nessa manhã. Muito obrigado pela audiência, pela companhia, pelas mensagens, pelos pedidos de oração, pelo carinho e por cada compartilhamento também do nosso programa. Amém? Que Deus continue abençoando a tua vida. Muito obrigado por abraçar essa ideia e ser um mensageiro do Senhor também. Amém? Às vezes você não pode ir, mas você pode mandar o link da rádio, né? E com certeza Deus tem feito algo tremendo no nosso meio, amém? Porque a nossa missão aqui é levar o evangelho, a palavra de Deus, levar a fé, a esperança até as pessoas. É uma alegria poder contar com a sua companhia, tá bom? Então leve para o seu coração tudo aquilo que nós recebemos hoje. Não se esqueça de Deus nos momentos difíceis. Continue adorando, continue confiando, nunca desista, que Deus ainda está escrevendo a sua história, amém? Então eu quero agora fazer uma oração juntamente com você de encerramento aqui, uma oração rápida, mas agradecendo a Deus por tudo. Pai querido, muito obrigado, Pai, por esta manhã e por cada ouvinte que esteve conosco, Pai. Obrigado pela tua palavra, pelos louvores, por tudo aquilo que o Senhor ministrou aos nossos corações. Abençoa, Pai, cada pessoa, cada família. Guarda os nossos caminhos, que a tua presença nos acompanhe durante todo esse dia. Que possamos continuar confiando em ti, mesmo quando não entendermos os teus caminhos. E assim nós oramos, grato ao Senhor por tudo. Continue conosco, em nome de Jesus. Amém e amém e amém. Amém, queridos. Eu quero agradecer a todos aí. Quero mandar um abraço aqui também para o Bispo Albenaí. Deus abençoe a tua vida, tá bom, meu querido? E a nossa programação fica por aqui. Mas se Deus permitir, amanhã tem mais Despertar com Deus. Continue aí nos ajudando aí, compartilhando o link da rádio. Convide alguém para estar conosco também amanhã, no mesmo horário, a partir das 9 horas, estaremos aqui para juntos adorarmos o nome do Senhor e recebermos aquilo que Deus tem para nossas vidas. Amém? Um grande abraço, fique na paz do Senhor Jesus e até amanhã. Shalom Adonai, fui!

queria que você colocasse as suas mãos sobre a pessoa que está ao seu lado. Que a sua mão seja a mão do Senhor. O seu trabalho é descansar no Senhor. Ele não quer que você leve esse fardo pesado. Ele já levou sobre ele, lá na cruz do Calvário.

grandioso, Senhor. Tão poderoso. Certamente que a bondade e o teu amor me seguirão todos os dias da minha vida. E eu habitarei em tua casa para sempre.

vivemos um verdadeiro avivamento. Eu faço parte dessa geração. Se você faz parte, levante a mão e diga...

crente aí, vai, segura a mãozinha dele, segura a mão. Segura a mão dele, pode segurar. Fala pra ele, já viu crente voar? Fala, já viu crente voar, meu irmão? O Palácio das Artes hoje vai voar nas asas do Espírito Santo de Deus. Atenção! Se tem crente comigo, segura na mão dele e fala pra ele, para pra voar, abençoado!

cantamos uma canção que nos lembra que foi um alto preço pago para que pudéssemos desfrutar de unidade a partir de tudo que ouvimos. Que o Senhor nos dê a sabedoria para agir dessa forma.

de ouvir. Que o Senhor nos ajude a praticar isso. Os nossos olhos estejam firmados em Cristo, para que possamos andar unidos, juntos. Sabe, meu irmão e minha irmã, se você olhar aí para sua direita e para sua esquerda, você vai ver tanta gente. Temos essa missão de andarmos juntos, unidos. Nada pode nos separar do amor do Senhor. Nada, nada. E agora cabe a nós praticarmos isso, para caminharmos cada vez mais juntos. Por isso eu queria repetir esse trecho da canção, para que seja um compromisso diante do Senhor, dizendo: olha, por mais que hajam adversidades, por mais que hajam tretas, nada irá nos separar. Manteremos nossos olhos em Cristo.

levanta uma mãozinha pra cima. Um dia João Batista estava batizando e de repente ele olhou lá atrás e disse: aquele lá é o Cordeiro de Deus que tira o pecado do mundo. Ele vos batizará com o Espírito Santo. Ele

Eu sinto a tua presença nesse lugar, Deus. O Senhor não falha. O Senhor não mente. O Senhor não muda. Aleluia.

aquele que começou a boa obra é fiel. Ele não é homem para que minta. Ele não é filho do homem para que se arrependa. Talvez quem

sentindo a presença de Jesus aqui nesse lugar.

te batizar com fogo. E se você deseja ser batizado com esse Espírito, saiba que Ele também é interessado em lhe batizar com fogo, inflamar você, fazer uma tocha viva nas mãos dEle. Então se arde esse desejo no teu coração, aonde você estiver agora.

ano da morte do rei Uzias, Isaías e o Senhor assentado em um alto e sublime trono. E os serafins clamavam uns para os outros, que eles diziam: Santo, Santo, Santo é o Senhor dos exércitos.

Coisa linda! Ele é grande, ele é maravilhoso, ele é o dono dessa festa, é o dono da sua casa, da sua vida. Ele tá no...

presentear você hoje à noite com dons, dons e poder do Espírito. Existem intercessores adormecidos aqui. Existem

noivo para a noiva vem através do Espírito Santo. E o Espírito quer derramar sobre você mais, mais, mais, mais dele.

resposta para todas as vezes que você disse: Senhor, é a última vez que eu tento. E quando menos esperou, já estava insistindo de novo, acreditando de novo. Já aconteceu isso? Por quê? Nem você sabe por que é que você não parou, já que tinha todos os motivos. Aí Deus está falando, é que o seu interior está sendo renovado. Quando, Valesca? Quando? Dia após dia.

separar. Não é porque você é bom o suficiente. Diga, mas é porque Ele te renova. Ele te renova. E quando você pensar que está fraco, o poder dEle se aperfeiçoa na tua fraqueza. Diga ao fraco: eu sou forte. Oh!

Verbo habitou entre nós, o Verbo era Deus, a carne do meu Deus. O Verbo se fez carne.

Levanta uma mãozinha pra cima. Um dia João Batista estava batizando e de repente ele olhou lá atrás e disse: aquele lá é o cordeiro.

presença de Deus é seu lugar. E aonde a presença dele está, meu irmão, não tem como ficar calado. Tem que abrir a boca e dar glória mesmo. Oh, glória a Jesus.

presença gloriosa. Presença que Saul abriu mão, mas Davi não abriu. Quando percebeu que estava ficando sem ela, ele se desesperou e disse: Senhor, não retire de mim o teu Espírito Santo.

até aqui olhando para ti, nós queremos avançar. Tu és, Senhor. Tu és o autor e consumador da nossa fé. Nós avançaremos contigo. Nós pertencemos a ti.

te adoramos, Jesus.

Aplaude Jesus aí, meu povo.

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0: Hora certa na Worship God.
2: 19 horas e 33 minutos.
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1: Hora certa na Worship God. 20 horas e 3 minutos. Estamos de volta na Worship God, com o melhor da música gospel para você adorar a Deus.

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2: Nem pense em mudar a sintonia do seu rádio. Vamos para um rápido bloco comercial e voltamos já já com muito mais louvores e adoração. 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

20h37. Estamos de volta por aqui na Web Rádio Worship God. E a música não para, se liga na melhor. 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

0: Quero que vocês recebam com muito carinho uma pessoa muito especial, Baruque. Vem pra cá.
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